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1: Olá, boa noite.
2: Boa noite para você que nos acompanha em todo o país.
1: Sexta-feira, 4 de setembro de 2026.
2: Vamos ao destaque do dia.
1: Acesso à justiça.
2: Leis criam fundos para modernizar instituições e ampliar a capacidade de atendimento à população. Pablo Mundim.
3: Os recursos poderão ser usados na compra de equipamentos e softwares, infraestrutura, capacitação e modernização dos serviços.
1: Setembro Amarelo.
2: Saiba como buscar acolhimento em saúde mental na rede pública de saúde. Márcia Fernandes.
4: Quando o sofrimento for persistente e prejudicar a rotina, os estudos, o trabalho ou as relações, é importante buscar atendimento nas unidades básicas de saúde ou direto nos centros de atenção psicossocial.
1: Brasil completa 10 anos sem raiva humana transmitida por cães.
2: Mas a prevenção continua. Mantenha a vacinação em dia e proteja seu animal de estimação. Graziele Bezerra.
5: O objetivo da mobilização é vacinar principalmente na região de fronteira. Meta é imunizar 28 milhões de animais em todo o país.
1: Hoje, na apresentação da Voz do Brasil, Luciano Seixas e Mariana Jungmann.
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1: Novas leis que criam fundos para modernizar instituições do sistema de justiça.
2: Também foram atualizados os valores das custas dos processos judiciais.
1: Mais pessoas que recebem até R$5.000 por mês podem requerer gratuidade da justiça.
3: Quatro novas estruturas passam a ter recursos próprios para modernizar o sistema de justiça da União. As leis criam fundos para a Justiça Federal, o Superior Tribunal de Justiça, a Defensoria Pública da União e o Ministério Público da União. Os recursos poderão ser usados na compra de equipamentos e softwares, infraestrutura, capacitação e modernização dos serviços. Na Defensoria Pública, também poderão financiar ações de atendimento a grupos vulneráveis. No Ministério Público, estão previstas iniciativas de atendimento à sociedade e às vítimas. O ministro da Justiça e Segurança Pública, Wellington César Lima e Silva, falou sobre os efeitos esperados para mudanças para o sistema de justiça.
6: Todo o sistema de justiça da União, o Judiciário, o Ministério Público e a Defensoria têm condições efetivas de se reestruturar para prestar melhor o serviço.
3: A nova legislação também muda o valor das custas dos processos na Justiça Federal. A cobrança passa de 1% para uma faixa entre 2% e 3% do valor da causa. O valor mínimo será de R$ 193,20 e o máximo de R$ 107.332,80. O advogado-geral da União, Jorge Messias, fala sobre os impactos das mudanças.
7: Estes recursos novos da atualização das custas permitirá que estas instituições ampliem o seu parque tecnológico, invistam em inteligência artificial, ampliem o seu planejamento.
3: Quem não tem condições de pagar, continua podendo pedir a gratuidade da justiça. Pessoas com renda de até R$5.000 por mês passam a ter presunção de hipossuficiência, sem impedir a análise de cada caso. Reportagem Pablo Mundim.
2: Tecnologia aliada ao aprendizado na sala de aula.
1: Mais de 108 mil escolas de todo o país contam atualmente com estrutura adequada de internet para o ensino.
2: Os dados foram divulgados pelo Ministério da Educação, que realiza monitoramento nacional e avalia as condições de acesso à conexão banda larga nas redes públicas de ensino.
8: O Ministério da Educação atualizou os dados sobre as condições de conectividade das escolas públicas em todo o país. As informações são resultado do painel de monitoramento da Estratégia Nacional de Escolas Conectadas, realizado pelo MEC. 108.658 escolas públicas estão conectadas dentro dos parâmetros adequados, que envolvem o acesso à energia elétrica adequada, o serviço de conexão à internet para uso pedagógico e a cobertura de Wi-Fi. Ao todo, foram 138.086 escolas públicas monitoradas. Os dados do painel de monitoramento do MEC apontam que quase 137 mil delas em todo o país estão com condições adequadas de energia elétrica para suporte de conectividade. O monitoramento também aponta que cerca de 80% desse total de escolas tem velocidade de internet adequada para atividades pedagógicas, enquanto quase 81% tem cobertura de rede Wi-Fi dentro dos parâmetros parâmetros estabelecidos. Para avaliar as condições de conectividade das instituições, o Ministério utiliza o indicador Escolas Conectadas. A metodologia classifica as escolas em 6 níveis, a partir da análise conjunta das condições de energia, internet e Wi-Fi. Locução, Leôncio Almeida. Reportagem, Flávia Fernanda de Souza.
1: Uma rede vai monitorar a situação da educação especial inclusiva no Brasil.
2: O observatório será criado a partir de um edital que já está aberto.
1: A ideia é produzir indicadores e pesquisas para apoiar a criação de políticas públicas na área.
9: O edital vai criar o Observatório da Educação Inclusiva, rede que vai reunir universidades públicas de todo o país para estudar e acompanhar como está sendo oferecida a educação especial para estudantes com deficiência, transtornos e altas habilidades. Segundo Zara Figueiredo, secretária de Educação Continuada, Alfabetização de Jovens e Adultos, Diversidade e Inclusão do Ministério da Educação, existe hoje uma lacuna no monitoramento da educação especial brasileira e o observatório vem para cumprir essa função.
10: Hoje, nós não temos nenhuma base nacional atualizada com as informações sobre organismos e secretarias de políticas para as mulheres nos estados nem nos municípios. Logo, nós temos uma lacuna de informação no que se refere à estrutura destes organismos, à sua capacidade de gestão, às dificuldades que são enfrentadas no cotidiano da atuação destes organismos.
9: Na prática, o observatório vai reunir pesquisadores de diferentes regiões do Brasil para produzir informações sobre a educação inclusiva. A ideia é que, com esses dados, as políticas públicas sejam mais efetivas e direcionadas. As inscrições no edital estão abertas até o dia 5 de outubro. As instituições de ensino devem submeter as propostas para integrar o observatório. A coordenadora geral de formação docente e valorização das licenciaturas da CAPES, Lorena Lins, dá mais detalhes de como vai funcionar a rede.
11: Essa rede de instituições, ela vai ser selecionada pela CAPES por meio do edital que está aberto, e depois que essa rede tiver aprovada, né, em edital, então ela será a rede que vai monitorar, criar esses indicadores e fazer a avaliação dessas políticas.
9: Segundo Francisco Moraes da Costa Marques, coordenador-geral de avaliação, monitoramento e fortalecimento da política de diversidade do MEC, as instituições interessadas não devem deixar para enviar a proposta na última hora.
12: Porque as instituições interessadas têm que apresentar a proposta já com a rede formada. Então tem todo um trabalho prévio que tem que ser feito agora, durante o período de inscrições, para construir essa rede.
9: O edital prevê 8 milhões de reais em bolsas e os projetos poderão durar até 36 meses. Mais informações sobre o edital, as inscrições e os valores das bolsas podem ser obtidas pelo e-mail obeduc.ei@caps.gov.br. Reportagem, Luciana Colares de Holanda.
2: E uma dica para quem quer abrir o próprio negócio e foi estudante do FIES, o Fundo de Financiamento Estudantil.
1: Está disponível uma linha de crédito especial para financiar atividades profissionais de quem se formou e está em dia com o pagamento do fundo.
2: O financiamento deve estar na fase de amortização há pelo menos 3 anos ou ter sido quitado a partir de janeiro desse ano.
1: A coordenadora-geral de Política Fiscal do Ministério da Fazenda, Ana Paula Garcia, explica que o crédito funciona como incentivo a quem está com o pagamento em dia.
13: Então, essa pessoa, ela terminou a graduação, está pagando direitinho, ela já mostrou que ela é uma ótima pagadora e a gente está querendo dar um apoio para ela. Muitas das pessoas que estavam se chamando do FIES e eram adjuntas já eram empreendedoras.
2: O limite da linha de crédito para pessoa física é de R$80 mil, com até 60 meses para pagar e 6 meses de carência.
1: Já no caso de pessoas jurídicas, o crédito pode chegar até R$180 mil, com prazo de até 96 meses.
2: As contratações podem ser feitas pelo Banco do Brasil ou pela Caixa Econômica Federal.
1: Os gabaritos das provas do Exame Nacional para a Certificação de Competências de Jovens e Adultos, o Enseja 2026, já podem ser consultados pelos participantes.
2: Os arquivos estão disponíveis no portal do Instituto Nacional de Estudos e Pesquisas Educacionais Anísio Teixeira, o INEP, e organizados por área de conhecimento.
1: Os resultados individuais serão divulgados em 14 de dezembro.
2: O Enseja é destinado a jovens e adultos que não concluíram os estudos na idade apropriada, com participação voluntária e gratuita.
1: Para conferir, acesse ensejanacional.inep.gov.br.
2: Começa hoje nova etapa do Censo de Políticas para as Mulheres.
1: A iniciativa vai levantar a estrutura, o funcionamento, a capacidade e a atuação de órgãos públicos para o público feminino.
2: E as informações coletadas vão apoiar o planejamento, o monitoramento e o fortalecimento das políticas para as mulheres.
1: É o que explica Vanessa De Bortoli. Ela é secretária de Avaliação, Monitoramento e Gestão da Informação do Ministério das Mulheres.
10: Hoje, nós não temos nenhuma base nacional atualizada com as informações sobre organismos e secretarias de políticas para as mulheres nos estados nem nos municípios. Logo, nós temos uma lacuna de informação no que se refere à estrutura destes organismos, à sua capacidade de gestão, às dificuldades que são enfrentadas no cotidiano da atuação destes organismos. Logo, o censo, ele vem com o objetivo de cobrir essa lacuna e, para isso, serão convidados mais de 2 mil organismos e secretarias de políticas para as mulheres no Brasil.
2: O link para preenchimento está sendo enviado pelo Ministério das Mulheres. Quem não recebeu, pode solicitar um novo envio para o e-mail censo@mulheres.gov.br.
1: O prazo para preenchimento do questionário vai até 5 de outubro de 2026.
2: Este mês é conhecido como Setembro Amarelo, uma campanha nacional de valorização da vida e de proteção à saúde mental.
1: Quem precisa de cuidados pode acessar diferentes serviços no Sistema Único de Saúde.
2: É o que vamos ouvir agora na reportagem de Márcia Fernandes.
4: Na região da Ponte Alta, no Gama, a 40 minutos do centro de Brasília, uma fila de pessoas aguarda atendimento no CAPS, Centro de Atenção Psicossocial. Esses locais reúnem diferentes serviços voltados para a saúde mental. Além de psicólogos e psiquiatras, também contam com o trabalho de enfermeiros, terapeutas ocupacionais e assistentes sociais. Essa unidade do Gama disponibiliza ainda outras atividades, como crochê e pintura. A gerente do CAPS, Adriana Câmara, explica que a avaliação de cada paciente é feita de forma individual.
14: O paciente chega e ele é avaliado por uma equipe multi, né? E dessa avaliação a gente vê a demanda dele, se realmente é demanda para CAPS ou se ele pode ser referenciado para a rede. Então a gente vai avaliando, né? Se ele deixou de ter a vida dele minimamente, né, fazer as coisas básicas, então a gente começa a construir um plano terapêutico com ele.
4: Pacientes com problemas relacionados a jogos e apostas e dependentes químicos também encontram acolhimento nos CAPS. Esses centros fazem parte de uma rede de cuidados de promoção da saúde mental, que funciona de forma articulada, de acordo com o diretor do Departamento de Saúde Mental, Álcool e Outras Drogas, do Ministério da Saúde, Marcelo Kimati.
15: A área de saúde mental, hoje, é a maior preocupação de saúde do brasileiro. Ela envolve muitos fenômenos diferentes, muitas formas de expressar. Então, a rede de urgência e emergência, ela tem um componente de atenção à saúde mental, os consultórios na rua têm um campo forte de atuação de saúde mental junto à população em situação de rua. De uma forma geral, todo o Sistema Único de Saúde, os dispositivos, eles têm um componente de atuação na saúde mental e que funcionam de uma forma articulada e serviços que têm uma especificidade maior.
4: Quando o sofrimento psíquico for persistente, prejudicar a rotina, os estudos, o trabalho ou as relações, é importante buscar atendimento nas unidades básicas de saúde ou direto nos centros de atenção psicossocial. O atendimento pode ser iniciado por escolha própria ou por meio de encaminhamento de outros serviços da rede. Lembrando que o SUS também oferece consultas por teleatendimento em saúde mental para mulheres em situação de violência, mães atípicas e cuidadoras de pessoas com deficiência ou doenças raras. Reportagem Márcia Fernandes.
1: Serviços mediados por aplicativos e plataformas digitais já mobilizam 2 milhões de pessoas no mercado de trabalho.
2: É o que apontam dados da Pesquisa Nacional por Amostra de Domicílios Contínua, divulgados hoje pelo IBGE.
1: Os números mostram um crescimento de 17% desse ramo no terceiro trimestre de 2025.
2: A pesquisa considera trabalhadores que usam plataformas para oferecer serviços profissionais e também os chamados serviços gerais, como pequenos reparos e limpezas domiciliares.
1: Desse total, mais da metade atua no transporte particular de passageiros. O técnico da pesquisa PNAD Contínua, Gustavo Fontes, destaca essa expansão.
16: No Brasil, em 2025, havia aproximadamente 2 milhões de pessoas que realizavam trabalho por meio de plataformas digitais de serviços. Analisando por tipo de aplicativos de serviços, o maior contingente, né, de plataformizados exercia o trabalho por meio de aplicativos de transporte particular de passageiros. Em seguida, vinham os aplicativos de entrega, né? Observamos que houve um importante crescimento de 9,1% em comparação a 2024. Observa-se um predomínio, né, de trabalhadores por conta própria, né? Quase 87% dos plataformizados. E analisando o perfil sociodemográfico, né, dos ocupados plataformizados no trabalho principal, observa-se que mais de 80% desses trabalhadores eram homens, enquanto as mulheres eram apenas 15,6%.
2: No mês de agosto de 2026, o Brasil vendeu para fora um volume maior do que comprou.
1: O saldo da chamada balança comercial ficou em 7 bilhões e 394 milhões de dólares e registrou um crescimento de 23,8% em relação ao mesmo mês do ano anterior.
2: O desempenho foi impulsionado pelo crescimento das exportações no mês, que avançaram quase 12,2%, com destaque para agropecuária, indústria extrativista e de transformação.
1: De janeiro a agosto, a balança apresentou um superávit de mais de 55 bilhões de dólares, com um aumento de 28,2%.
2: Vacine o seu bichinho contra a raiva.
1: Campanha tem como foco as regiões de fronteira, em cooperação com os países vizinhos.
2: A vacinação contra a raiva em cães e gatos é obrigatória por lei no Brasil.
1: A meta é imunizar 28 milhões de animais em todo o país.
5: O objetivo da mobilização é vacinar cães e gatos contra a raiva, principalmente na região de fronteira. De acordo com o diretor do Departamento de Doenças Transmissíveis do Ministério da Saúde, Francisco Edilson Ferreira, a campanha está em andamento em 23 estados, mas com atenção especial ao Acre, Rondônia e Mato Grosso do Sul.
17: A região da fronteira é uma região mais vulnerável para que a gente possa ter reintrodução do vírus, da variante canina, que a gente chama, que é o vírus da variante 1 e 2 da raiva e que circula ainda em países vizinhos como Bolívia e Peru. Então, o objetivo dessa mobilização é a gente garantir uma cobertura vacinal boa nos nossos municípios de fronteira e, ao mesmo tempo, também mobilizar os países vizinhos a também manter essas coberturas altas.
5: O diretor Francisco Edilson lembra que a meta é imunizar 28 milhões de animais em todo o país e que a vacina é a melhor forma de proteção.
17: Para que evite que eles possam adoecer. E a raiva é uma doença praticamente 100% letal após a manifestação dos sinais clínicos. Então, o animal morre, então a gente protege a saúde dos animais e, consequentemente, também a gente protege o ser humano para que, caso um ser humano entre em contato com um animal e seja agredido, esse animal, a gente tem um risco bem menor dele estar infectado e poder também provocar a doença no ser humano.
5: Há 10 anos, o Brasil não registra a circulação da variante canina da raiva. Os 37 casos de raiva humana ocorridos na última década estão associados a variantes silvestres e grande parte deles tem o envolvimento de morcegos. Mesmo assim, é importante manter em dia a vacinação de cães e gatos e a vigilância de animais suspeitos, como explica o veterinário Márcio Bicalho.
18: É muito comum fazendas, cidades muito próximas a áreas ambientais onde você tem esses animais. Aí as pessoas têm a mania de deixar o animal solto, né? Criar o cão e o gato à vontade, bicho ambiente. Esses animais entram na área de mata, têm contato com os animais doentes e trazem o vírus para casa. Ou com morcego e trazem o vírus para casa.
5: A raiva pode ser letal se não for tratada imediatamente. Em caso de mordida, arranhão ou contato de risco com a saliva de mamíferos, a orientação é lavar o local com água e sabão e procurar um serviço de saúde o mais rápido possível, mesmo que o ferimento pareça pequeno. Reportagem Graziele Bezerra.
2: A Voz pelo Brasil. Hoje, Hoje vamos viajar pela Estrada Real, que tem 1.630 quilômetros, passando por Minas Gerais, Rio de Janeiro e São Paulo.
1: Ela é muito mais do que um caminho antigo, é um pedaço da história do Brasil que continua vivo.
2: Reconhecida como Monumento Nacional em 2023, a rota guarda as marcas do período colonial, do ciclo do ouro e dos momentos importantes da formação do país.
1: E às vésperas do 7 de setembro, a Estrada Real também ajuda a contar a história de caminhos por onde passaram riquezas, pessoas, ideias e movimentos que ajudaram a transformar o Brasil.
19: Antes do carro, do ônibus e das estradas asfaltadas, era por aqui que viajantes tropeiros e aventureiros cruzavam as montanhas de Minas. Símbolo do auge da mineração, a Estrada Real passa por mais de 180 cidades de Minas Gerais, Rio de Janeiro e São Paulo. Hoje, esses antigos caminhos formam uma das grandes rotas de turismo histórico do Brasil. São mais de 1.600 quilômetros divididos em quatro caminhos. O velho, o novo, o dos diamantes e o do Sabarabuçu. Reconhecida pelo governo federal em 2023 como Monumento Nacional, a Estrada Real nasceu ainda no período colonial. A coroa portuguesa oficializou os caminhos usados para levar o ouro e diamantes das regiões mineradoras até os portos. Séculos depois, o que era caminho de exploração virou roteiro de descoberta. E tem até passaporte para quem quiser registrar a viagem. Gratuito. O passaporte Estrada Real pode ser usado nas versões física ou virtual. Pelo caminho, o viajante coleciona carimbos nas cidades da rota. A influenciadora digital Graziela Guimarães fez a viagem com o marido e, segundo ela, depois do primeiro carimbo, fica difícil parar.
20: Nós nos cadastramos, né, no site da Estrada Real para ter direito ao passaporte, para experiência ser bacana mesmo. A Estrada Real, ele disponibiliza, né, o PDF mostrando todas as cidades que você consegue pegar esse carimbo. A gente conseguiu 21 carimbos passando na cidade.
19: Mas é só deixar os centros históricos para perceber que a Estrada Real não é apenas uma viagem ao passado. É o que conta o guia Felipe Bezerra sobre a Serra do Espinhaço.
21: E a gente tem uma aula de geografia a céu aberto nessa viagem o tempo inteiro. Porque o que o Espinhaço faz? O Espinhaço, ele divide tudo que está à direita da cordilheira do Espinhaço, é a Mata Atlântica. No alto da serra são os campos rupestres. E à esquerda da serra começa o Cerrado Brasileiro. Então, no mesmo dia, você consegue sair do Cerrado, atravessar um campo de altitude e descer para a Mata Atlântica.
19: Há coisas que não aparecem no mapa. Pertinho de Diamantina fica a Ervanaria de Marcos Guião. Há 25 anos, ele recebe curiosos pelos aromas e propriedades medicinais de espécies da região.
22: Eu costumo dizer que lá é um jardim de delícias, né? Porque você experimenta uma planta, você sente o cheiro de outra. Ah, essa é doce, essa é azeda, essa é amarga, essa boca é salgada. E aí você vai, né? É uma viagem, né? De que a gente chama de testes dos sentidos, né? Você vai ver o cheiro, você vai ver a cor, você vai ver o gosto. Então o tempo todo é uma área pequena que você faz um passeio que termina no pé da cachoeira da cidade.
23: Ei, trembão!
19: Na Estrada Real, cada um pode escolher o caminho, o ritmo e a experiência. Pode ser de carro, a pé, de bicicleta, uma trilha ou uma mesa com comida mineira. Talvez seja essa a melhor lembrança que o viajante leva da Estrada Real, que alguns caminhos não servem apenas para levar a um destino. Segundo o guia Felipe Bezerra, servem para a gente descobrir o que existe pelo caminho.
21: Os principais atrativos que eu brinco, que são os diamantes do caminho e o ouro do caminho, são as pessoas. São as pessoas com quem a gente convive, com quem a gente apresenta, porque acaba que elas são tão atrativas para quem recebe, quanto quem recebe é atrativo para elas, sabe?
19: Com sonorização de Reinaldo dos Santos, reportagem Karine Melo.
2: Na próxima sexta-feira, a gente continua a nossa viagem pelo Brasil. Nossa parada será no Parque Nacional da Serra da Capivara, no Piauí.
1: Criado em 1979, o local foi reconhecido como Patrimônio Cultural da Humanidade pela Unesco em 1991.
2: E essas foram as notícias do governo federal.
1: Fique agora com as notícias do Poder Judiciário e do Congresso Nacional. Boa noite, um bom fim de semana.
2: A gente volta segunda-feira. Boa noite.
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6: Presidente do Supremo participa de cerimônia no Planalto de criação de fundos para a Justiça Federal e STJ.
7: Justiça barra candidatura de José Roberto Arruda ao governo do Distrito Federal.
6: Patroa que mantinha empregada doméstica em regime de trabalho escravo volta a ter o nome na lista suja do governo.
7: Boa noite, eu sou Arthur Filho.
6: E eu sou Walter Lima.
7: O presidente do STF, do CNJ, ministro Edson Fachin, participou na manhã de hoje de uma cerimônia no Palácio do Planalto para a sanção de leis que criam e reestruturam fundos especiais do sistema de justiça, com destaque para o Fundo Especial da Justiça Federal e o Fundo Especial do Superior Tribunal de Justiça.
6: Ao final do discurso que fez durante evento no Planalto, o ministro Edson Fachin fez um pronunciamento sobre o momento vivenciado pelo Supremo Tribunal Federal. Vamos ouvir.
24: As instituições da República precisam ser preservadas. Nenhuma autoridade está acima da Constituição. Nenhum poder está acima da lei. Não haverá precipitação, mas tampouco omissão. A resposta institucional será firme, proporcional e rigorosa. Os acontecimentos recentes demonstram o acerto e a urgência de três metas de nossa gestão: a adoção de um código de ética, o fim do inquérito das fake news e a modernização do sistema de justiça.
7: Sancionada hoje a nova lei de custas da Justiça Federal e do Superior Tribunal de Justiça.
6: O presidente do STJ, ministro Luiz Felipe Salomão, participou da cerimônia com outras autoridades dos três poderes. Fátima Uchoa.
25: Segundo o ministro Salomão, a nova lei atualiza um modelo vigente há mais de duas décadas e contribui para ampliar o acesso da população à Justiça Federal, inclusive estabelece critérios para a gratuidade da justiça. Ele ainda destacou que a mudança busca ampliar o acesso aos serviços oferecidos, por exemplo, ao aposentado, à mãe que pede o benefício para o filho com deficiência, ao agricultor familiar e ao pescador artesanal. Ainda segundo o presidente do STJ, a nova lei protege os mais vulneráveis, estabelece a cobrança proporcional das custas processuais para causas de maior valor e transforma os recursos arrecadados em serviços para a sociedade.
7: Após acolher pedido do Ministério Público Eleitoral, Justiça barra candidatura de José Roberto Arruda ao governo do Distrito Federal.
6: O candidato foi considerado inelegível em razão de 6 condenações por improbidade administrativa. Vanessa Pereira.
26: A decisão do Tribunal Regional Eleitoral do Distrito Federal considera 6 condenações do ex-governador por atos dolosos de improbidade administrativa. Segundo o tribunal, as condenações são sucessivas e autônomas, por isso foi aplicada a regra que limita a restrição dos direitos políticos a até 12 anos. O tribunal apontou que a inelegibilidade pode ser contada a partir de 2018 ou da condenação mais recente, de junho de 2026. A defesa ainda pode recorrer ao TSE. Até uma decisão definitiva, Arruda pode continuar em campanha, inclusive no horário eleitoral.
7: Patroa que mantinha a mulher em condição análoga à escravidão volta a ter nome na lista suja do trabalho escravo.
6: A decisão é do Tribunal Superior do Trabalho. Marla Lacerda.
27: A empregadora, esposa de um desembargador em Santa Catarina. Ela mantinha em casa uma empregada doméstica que não recebia salário nem tirava folga. Essa situação fez o nome da patroa parar na lista suja do governo federal, mas o Tribunal Regional do Trabalho retirou. Diante disso, a Advocacia Geral da União acionou o TST, que anulou o processo do TRT, fazendo o nome da patroa voltar à lista suja.
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7: A você, uma boa noite.
6: Tenha um ótimo fim de semana.
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9: Eu sou Paula Groba e estes são os destaques de hoje do Jornal do Senado, que começa agora. O Senado aprova a proposta que reduz juros do seguro rural. Avançam novas regras para publicidade de apostas online. Sugestão de cidadão vira projeto para regulamentar psicoterapia. Boa noite. Para quem vive da produção no campo, ter acesso a crédito e proteção contra prejuízos pode fazer toda a diferença. Para facilitar esse acesso, o Senado aprovou uma proposta que reformula o seguro rural no Brasil, com previsão de juros menores e prioridade para produtores em operações de crédito. A medida também muda as regras de acesso ao seguro. Repórter Pedro Pince.
10: O custo do seguro será bancado por um fundo com recursos públicos, chamado de Fundo Catástrofe. Ele está previsto em lei desde 2010, mas nunca funcionou por falta de recursos contínuos e de regulamentação. Agora, o projeto busca suprir essa lacuna e prevê a administração do fundo por pessoa jurídica, da qual poderão participar, na condição de cotistas, as sociedades seguradoras, as sociedades cooperativas de seguros, as sociedades resseguradoras, empresas da cadeia produtiva do agronegócio e cooperativas da produção agropecuária. O texto também cria novos benefícios para as operações de crédito rural que têm a proteção do seguro. As mudanças feitas pela Câmara foram principalmente para detalhar as regras do seguro quando ele for usado como garantia em empréstimos rurais. A autora da proposta, a senadora Tereza Cristina, do Progressistas de Mato Grosso do Sul, lembrou que os produtores rurais esperavam a aprovação da proposta.
11: Ou seja, o seguro rural, com certeza, ele vai contribuir para a estabilidade da renda agrícola, e é isso que nós precisamos. E para também a segurança alimentar do nosso país, reduzindo a vulnerabilidade do produtor, estabilizando as cadeias produtivas e fortalecendo a resiliência do setor frente às mudanças climáticas.
10: Para contar como garantia de empréstimo do setor rural, o banco poderá exigir que a apólice de seguro contenha algumas cláusulas específicas, como cessão fiduciária, em que o devedor transfere temporariamente a titularidade de um direito ou crédito ao credor até que a dívida seja paga. O texto segue agora para a sanção presidencial.
9: Senadores também aprovaram regras mais claras para a regularização de propriedades embargadas por crime ambiental. Pelo projeto, se o órgão ambiental não se manifestar sobre o acordo de regularização em 60 dias, o proprietário pode voltar a produzir. Repórter Raíssa Abreu.
12: A proposta teve como relator o senador Zequinha Marinho, do Podemos do Pará, e prevê que o órgão ambiental informe os proprietários infratores sobre a possibilidade do acordo de regularização logo na notificação da irregularidade. Com 60 dias sem resposta do órgão ambiental, o produtor volta à atividade. O autor, senador Sérgio Petecão, do PSD do Acre, disse que a medida vai beneficiar especialmente os pequenos produtores.
13: Hoje, os órgãos dão-lhe um embargo de gaveta de 3, 4, 5 anos, essa pessoa fica totalmente impossibilitada de fazer qualquer coisa. Porque, da forma que nós estamos hoje, é uma luta desigual com os nossos produtores.
12: O projeto foi enviado à Câmara dos Deputados.
9: Na Amazônia, chegar até uma escola pode ser um desafio. Grandes distâncias, transporte difícil e falta de infraestrutura são alguns dos obstáculos enfrentados pela educação na região. Para levar em conta essas diferenças, a Comissão de Assuntos Econômicos aprovou a criação do Fator Amazônico para a Educação Básica. A proposta prevê que a distribuição de recursos federais considere as particularidades da Amazônia Legal. Repórter Marcela Cunha.
4: A proposta cria um índice, o fator amazônico, para que a distribuição de recursos federais leve em conta características como as grandes distâncias, a baixa densidade populacional e as dificuldades de transporte e infraestrutura. Durante a discussão, o senador Oriovisto Guimarães, do PSDB do Paraná, questionou se o aumento dos recursos destinados à Amazônia poderia reduzir o que é aplicado em outras regiões. Relator do projeto, o senador Eduardo Braga, do MDB do Amazonas, afirmou que a proposta pretende considerar os custos específicos sem prejudicar os demais estados.
5: Imagine o transporte escolar em um estado que tem 1,5 milhão de quilômetros quadrados e com um vazio demográfico tão grande. Isso, obviamente, não tirará recurso de outras regiões.
4: O índice será aplicado ao Fundeb e a programas federais de alimentação e transporte escolar, transferência direta de dinheiro às escolas, educação infantil e infraestrutura, entre outros. A proposta segue agora para a Comissão de Educação, onde será analisada em decisão final.
9: Elas estão nas redes sociais, nos uniformes de times e até em propagandas com influenciadores, as apostas online. Mas esses tipos de jogos podem ganhar novas regras de publicidade e de proteção aos cidadãos. A Comissão de Ciência e Tecnologia aprovou um projeto que proíbe propagandas e patrocínios de bets e cria mecanismos para limitar perdas e evitar o jogo compulsivo. As informações com Patrícia Oliveira.
14: O texto proíbe propaganda de apostas em rádio, televisão, redes sociais e outras plataformas, além do patrocínio a clubes, competições esportivas, atletas e influenciadores. A proposta também prevê mecanismos de proteção, como autoexclusão, limites de depósitos e perdas e alertas sobre os riscos do jogo compulsivo. Outra novidade, destacada pelo relator senador Alessandro Vieira, do MDB de Sergipe, é a classificação de jogos considerados de risco excessivo à saúde, que terão a oferta proibida, como os de ciclos rápidos e repetitivos e de resultados aleatórios, que estimulam o jogador a continuar apostando.
15: Consiste no deslocamento do foco regulatório da mera comunicação comercial para o desenho do produto.
14: O projeto também cria um novo tipo de crime para quem divulgar apostas de operador que não seja autorizado. Para influenciadores, atletas e pessoas famosas, a pena poderá ser maior. A proposta segue para análise da Comissão de Assuntos Sociais.
9: Afinal, quem é que pode exercer a psicoterapia no Brasil? Essa é a discussão que chega agora ao Senado. Uma sugestão apresentada por um cidadão, que restringe a prática a psicólogos e psiquiatras, foi transformada em projeto de lei pela Comissão de Direitos Humanos e Legislação Participativa. A reportagem é de Márcio Maturana.
16: A psicoterapia só poderá ser praticada por psicólogos e psiquiatras, segundo uma sugestão de cidadão que virou projeto de lei e começa a ser discutida agora no Senado. A sugestão legislativa apresentada no portal E-Cidadania em 2024 por Ícaro de Almeida Vieira foi aprovada na Comissão de Direitos Humanos com parecer favorável da senadora Mara Gabrilli, do PSD de São Paulo.
17: Restringir o exercício de tais práticas a esses profissionais contribuirá para garantir que as intervenções que não são isentas de riscos aos pacientes sejam balizadas pelos pressupostos científicos da psicologia e da psiquiatria.
16: Qualquer cidadão pode apresentar ideia legislativa no portal senado.leg.br/e-cidadania. Se receber pelo menos 20 mil apoios em 4 meses, vira sugestão legislativa e é analisada pela Comissão de Direitos Humanos. Se aprovada, se transforma em projeto de lei.
9: Trabalhos técnicos de Eliseu Caires, o Jornal do Senado fica por aqui. Acompanhe agora as notícias do Tribunal de Contas da União e da Câmara dos Deputados. Boa noite e um bom fim de semana.
18: Minuto do TCU.
20: O Tribunal de Contas da União avaliou a oferta e a demanda profissional nas áreas de ciência, tecnologia, engenharia e matemática no Brasil. A auditoria mostrou que o país tem dificuldades para formar e aproveitar esses profissionais. A fiscalização apontou baixa qualidade da formação básica, pouca procura pelo ensino técnico e altas taxas de evasão em cursos de nível superior.

0: Jornal. Câmara dos Deputados. Câmara institui política para incentivar a produção de alimentos orgânicos.
1: Parlamentares ratificam acordo internacional para impedir a pesca ilegal.
0: Plenário cria universidades federais no Amapá, no Rio e em Minas Gerais.
1: Boa noite. A Câmara aprovou a criação de 3 universidades federais. O repórter Marcelo Larcher traz mais informações sobre as novas unidades de ensino superior.
2: A Câmara dos Deputados aprovou projetos do governo que criam 3 novas universidades federais. Um dos projetos aprovados transforma os Centros Federais de Educação Tecnológica de Minas Gerais e do Rio de Janeiro, respectivamente, na Universidade Federal de Ciência e Inovação de Minas Gerais e na Universidade Federal de Ciência e Inovação do Rio de Janeiro. As 2 novas instituições vão atuar no nível superior e na formação profissional técnica de nível médio. As novas universidades vão aproveitar a estrutura já existente. Tanto o CEFET de Minas Gerais quanto do Rio de Janeiro têm unidades em 8 municípios. De acordo com o governo, transformar CEFETs em universidades favorece parcerias, obtenção de recursos e novos programas de pós-graduação. O relator, deputado Rogério Correia, do PT de Minas Gerais, resumiu os objetivos da proposta.
3: A proposição lista os objetivos das instituições e reafirma o compromisso em atuar a um nível superior, mas também na formação profissional técnica de nível médio.
2: O plenário também aprovou o projeto que cria a Universidade Federal da Fronteira Norte. A instituição será criada a partir do desmembramento da Universidade Federal do Amapá, a Unifap, e será sediada no município de Oiapoque. A justificativa do governo ao propor o desmembramento da Unifap e criação da Universidade Federal da Fronteira Norte é a necessidade de expandir as atividades acadêmicas que contribuam para o desenvolvimento da região. A proximidade da fronteira com a Guiana Francesa também foi apontada como importante para fortalecer a cooperação acadêmica e científica entre Brasil e França. Outra justificativa é a demanda por profissionais capacitados para a pesquisa de petróleo na costa do Amapá. De acordo com o governo, a criação da nova universidade não terá impacto orçamentário este ano, já que vai aproveitar a estrutura já existente. Já para o ano que vem e 2028, os gastos são estimados em R$20 milhões por ano, recursos que serão previstos no orçamento. A criação das 3 universidades foi criticada pela oposição, como o deputado Luiz Carlos Raul, do Podemos do Paraná.
4: Evidentemente, meu partido não vai ser contra a criação de uma universidade. Mas cá entre nós, né? O projeto chegou dia 10 de agosto, dentro do período eleitoral. É evidente um projeto eleitoreiro.
2: Já deputados da base do governo defenderam a necessidade de criação de novas universidades federais, principalmente no interior. Foi o que disse o deputado Chico Alencar, do PSOL do Rio de Janeiro.
5: Então é muito importante tomarmos essas medidas nesse sentido, de constituir uma universidade que opere nos ditames constitucionais, ensino, pesquisa e extensão e gestão democrática.
2: Os projetos que criam a Universidade Federal da Fronteira Norte e as Universidades Federais de Ciência e Inovação de Minas Gerais e do Rio de Janeiro seguiram para análise do Senado. Da Rádio Câmara de Brasília, com informações de Antônio Vital, Marcelo Larcher.
1: Depois de passarem na Câmara, os projetos que criam as universidades federais também foram aprovados pelo Senado e enviados à sanção presidencial.
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7: Saúde.
8: Dr. Fernando Máximo, do PL de Rondônia, repudia restrições da Anvisa ao uso da polilamina, desenvolvida pela cientista Tatiana Sampaio após 30 anos de pesquisas. Produzida a partir de uma proteína extraída da placenta, a substância tem potencial para regenerar a medula espinhal.
1: De acordo com o Dr. Fernando Máximo, a Anvisa limitou a aplicação da molécula a 72 horas após o trauma e a certas lesões. O parlamentar cita casos de recuperação após meses do acidente e defende o acesso ao tratamento experimental.
7: Previdência.
8: A Comissão de Previdência Social e Família aprovou o projeto que cria o Auxílio Mãe Atípica e estabelece um benefício de R$ 600 mensais. Carla Dixon, do PL do Rio Grande do Norte, comemora a aprovação, mas defende que o valor seja elevado para um salário mínimo.
1: A deputada quer garantir ainda o acesso

0: Acesso à assistência e a outros benefícios sociais, ampliando a proteção a famílias com casos de neurodivergência. Carla Dixon observa que as mães atípicas precisam de apoio efetivo, já que enfrentam abandono, perda de emprego e falta de terapias.
1: Trabalho. A Câmara aprovou dois projetos que fortalecem a estrutura da Justiça do Trabalho nos estados do Ceará e do Rio Grande do Sul. O repórter Antônio Vital acompanhou a votação.
2: A Câmara dos Deputados aprovou dois projetos que ampliam a estrutura da Justiça do Trabalho. Os dois foram enviados ao Congresso pelo Tribunal Superior do Trabalho. Um deles autoriza a criação de 51 cargos no Tribunal Regional do Trabalho da 7ª Região, sediado em Fortaleza, no Ceará. A proposta prevê 5 vagas de juiz do trabalho substituto, 31 de analista judiciário e 15 de técnico judiciário. As despesas são estimadas em R$12 milhões. O segundo projeto aumenta o quadro do Tribunal Regional do Trabalho da 4ª Região, com sede em Porto Alegre, no Rio Grande do Sul. O texto prevê a criação de 16 vagas para juízes do trabalho substitutos, 7 cargos em comissão e 165 funções comissionadas. A medida também transforma 48 cargos de chefia de gabinete em cargos de assessor. O custo anual é de R$18 milhões. Nos dois casos, a justificativa é de que as varas do trabalho apresentam déficit de pessoal e enfrentam um aumento constante de ações judiciais. As duas propostas renderam debate no plenário. O deputado Kim Kataguiri, do Missão de São Paulo, criticou o aumento de gastos.
3: A gente está falando aqui de criar mais cargos dentro da justiça trabalhista, que é o ramo da nossa justiça, dos mais ineficientes que nós temos hoje. E, mais uma vez, eu acho que este plenário tem de se comprometer a não criar mais nenhum cargo no judiciário brasileiro, considerando que nós temos o judiciário mais caro do mundo.
2: O governo defendeu a aprovação dos dois projetos, como explicou o deputado Bongás, do PT do Rio Grande do Sul.
4: Que se trata de estruturação das varas do trabalho. O que nós temos ouvido muitas vezes, e quando essa casa votou a reforma trabalhista, ela tratou de anular proteção para os trabalhadores. Então, nessa situação, nós defendemos para que a estrutura da Justiça do Trabalho, ela seja forte para garantir direitos.
2: Os dois projetos serão encaminhados para análise do Senado. Da Rádio Câmara de Brasília, Antônio Vital.
0: Talíria Petroni, do PSOL do Rio de Janeiro, defende o fim da escala 6x1 como parte da luta histórica pela redução da jornada de trabalho. A deputada lembra que a Constituição reduziu a jornada semanal de 48 para 44 horas, apesar das previsões de que a mudança provocaria desemprego.
1: Talíria Petroni avalia que os ganhos de produtividade e os avanços tecnológicos devem permitir mais tempo livre aos trabalhadores sem redução salarial. Ela cita acidentes, mortes e afastamentos por transtornos mentais relacionados ao trabalho para reforçar a necessidade de combater a sobrecarga.
0: Reginaldo Lopes, do PT de Minas Gerais, acredita que a redução da jornada de trabalho para 40 horas semanais trará mais qualidade de vida e produtividade. O deputado ressalta que o descanso é fundamental para prevenir afastamentos e permitir o convívio familiar e a qualificação.
1: De acordo com o Reginaldo Lopes, a medida beneficia principalmente trabalhadores vulneráveis e sem força sindical. O parlamentar também afirma que não há estudos técnicos que comprovem que a redução da jornada trará prejuízos econômicos ao país.
5: Relações Exteriores.
0: O plenário da Câmara aprovou acordo internacional voltado para impedir a pesca ilegal. Confira os detalhes com a repórter Ana Raquel Macedo.
6: A Câmara dos Deputados aprovou o texto do acordo internacional assinado pelo Brasil, destinado a impedir a pesca ilegal. É o primeiro acordo internacional sobre o assunto, com foco específico no controle dos portos como ferramenta de combate à pesca ilegal, não declarada e não regulamentada. Esse tipo de atividade ilegal prejudica os ecossistemas marinhos e os meios de subsistência das comunidades que dependem da pesca. O acordo foi assinado em 2009, na Conferência da Organização das Nações Unidas para a Alimentação e a Agricultura, a FAO, na Itália. De acordo com o organismo internacional, a pesca ilegal é responsável pela captura de 11 a 26 milhões de toneladas de pescados por ano, com perdas econômicas anuais entre 10 e 23 bilhões de dólares. Os países que assinaram o acordo se comprometem a impedir que embarcações envolvidas em pesca ilegal utilizem portos ou desembarquem suas cargas, o que dificulta a entrada do pescado de origem ilícita nos mercados nacionais e internacionais e reduz os incentivos econômicos à continuidade dessas operações. Se houver prova suficiente da atividade ilegal, o país deve não só recusar a entrada ou o uso do porto, mas também comunicar aos demais países e organizações competentes sobre o ocorrido. De acordo com o relator do texto, o deputado Alencar Santana, do PT de São Paulo, a adesão ao acordo é estratégica para o Brasil. Do ponto de vista ambiental, fortalece os instrumentos de conservação dos recursos marinhos. E do ponto de vista econômico, protege a pesca artesanal e industrial nacional da concorrência desleal. O acordo foi aprovado de maneira simbólica pelo plenário, sem votos contrários. Para a deputada Érica Cocai, do PT do Distrito Federal, o Brasil se une à comunidade internacional para impedir esse tipo de atividade.
7: Esse é um acordo internacional para a preservação dos biomas, preservação da pesca e eliminação da pesca ilegal. E esse acordo possibilita esta unidade internacional, o Brasil se inserir numa unidade internacional para impedir que haja a pesca ilegal, e o dano da pesca ilegal é absolutamente concreto.
6: O texto do acordo internacional destinado a impedir a pesca ilegal seguiu para a análise do Senado. Da Rádio Câmara de Brasília, com informações de Antônio Vital, Ana Raquel Macedo.
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1: Justiça. Para Bia Kicis, do PL do Distrito Federal, as investigações da Polícia Federal apontam o envolvimento do gabinete do ministro Alexandre de Moraes em contratos de prestação de serviços para o Banco Master. No entendimento da deputada, a gravidade das denúncias ultrapassa limites legais e morais.
0: Bia Kicis argumenta ainda que as denúncias de censura e de perseguição contra opositores evidenciam a crise de credibilidade da cúpula do judiciário. Na visão da parlamentar, há um enfraquecimento do devido processo legal no país.
1: Sargento Faur, do PL do Paraná, pede o afastamento do ministro Alexandre de Moraes e do procurador-geral da República, Paulo Gonet, para a investigação de possíveis conflitos de interesse no caso envolvendo o empresário Daniel Vorcaro e o Banco Master.
0: Para Sargento Faur, os serviços descritos pelo escritório da mulher do ministro Alexandre de Moraes a Daniel Vorcaro não justificam os mais de 129 milhões de reais cobrados. Sobre Gonet, o deputado diz que o procurador deveria ser impedido de analisar casos nos quais seu nome esteja envolvido.
1: Jandira Fegali, do PCdoB do Rio de Janeiro, cobra a instalação de uma CPI para investigar o Banco Master. A deputada afirma que parlamentares governistas assinaram o requerimento, mas apontam que um acordo político na Câmara impediu a abertura da investigação.
0: Jandira Fegali pede que as apurações sobre o Banco Master alcancem de forma isonômica autoridades e parlamentares citados no caso. Ela também questiona a atual relatoria do processo no STF diante de informações sobre encontros com dirigentes da instituição financeira.
1: Na avaliação de Ranieri Paulino, do Republicanos da Paraíba, o STF precisa resgatar a neutralidade e o devido distanciamento das partes. O congressista cobra postura imparcial e integridade dos magistrados superiores para preservar a credibilidade do judiciário.
0: Ranieri Paulino Marinho ressalta a importância de defender a imagem das instituições democráticas acima de divergências partidárias ou ideológicas. Para o deputado, o Congresso e os tribunais devem manter uma atuação firme na apuração de desvios e no resgate da confiança da população.
1: Aloysio Mendes, do Republicanos, acusa o ministro do Supremo Tribunal Federal, Flávio Dino, de interferir na política do Maranhão. O parlamentar alega que o magistrado atua indevidamente em processos judiciais contra seus adversários políticos.
0: Aloysio Mendes aponta o que considera abusos judiciais, como o afastamento de um conselheiro do Tribunal de Contas do Maranhão e o descumprimento do sigilo da fonte jornalística. O deputado defende o respeito ao devido processo legal para assegurar a estabilidade no estado.
5: Agricultura.
1: Os deputados aprovaram um projeto que estimula a produção de alimentos orgânicos. O repórter Antônio Vital acompanhou a votação.
2: O plenário da Câmara aprovou o projeto que cria uma política nacional de agroecologia e produção orgânica, com a previsão de preferência nas compras públicas para produtos orgânicos da agricultura familiar, linhas de crédito e mecanismos de garantia de preços. O projeto foi apresentado pelo deputado Valmir Assunção, do PT da Bahia, e recebeu parecer favorável do relator, deputado Padre João, do PT de Minas Gerais. O projeto define princípios e diretrizes para o plano, propõe as fontes de financiamento e cria um sistema de certificação de produtos de base agroecológica. Entre os objetivos da proposta estão a oferta e o consumo de alimentos sem resíduos químicos danosos à saúde e o desenvolvimento de sistemas agrícolas sustentáveis. A Política Nacional de Agroecologia e Produção Orgânica também prevê outros instrumentos para expandir a produção agroecológica. Entre eles estão o seguro rural para a agricultura familiar, subsídios para os produtos, monitoramento de agrotóxicos e fertilizantes sintéticos na água e nos alimentos e a oferta de cursos técnicos de nível médio e superior de agroecologia. O projeto prevê ainda que regulamento do governo vai estabelecer um sistema participativo de certificação da produção agroecológica, com selo destinado prioritariamente aos agricultores familiares, povos e comunidades tradicionais. O projeto foi criticado pela deputada Adriana Ventura, do Novo de São Paulo.
9: O projeto, ainda que bem intencionado, uma vez que reconhece a agroecologia para produção sustentável, incentiva pesquisa e inovação, os instrumentos que ele usa para chegar nesse projeto é intervenção estatal excessiva, compras públicas que são dirigidas porque exige prioridade e não se baseando em preço e eficiência, dá incentivo fiscal sem análise de custo.
2: De acordo com a proposta, o plano para estimular a agricultura orgânica receberá recursos do orçamento e será implementado pelo governo federal com a cooperação de estados e municípios. O governo fica ainda autorizado a criar linhas de crédito para financiar a produção, beneficiamento e comercialização de alimentos orgânicos ou agroecológicos e do extrativismo sustentável, bem como para a implantação de projetos de geração de energia alternativa e renovável. O relator da proposta, deputado Padre João, falou da importância de ter uma política articulada para estimular a produção de alimentos saudáveis.
10: Eu venho acompanhando há mais de 20 anos a questão da produção do nosso país e com estudos de várias universidades, a gente tem acompanhado a importância que é ter essa política mais estruturante, que incentive de fato um alimento que garanta saúde e vida para o nosso povo. De entender que a segurança alimentar, alimentos saudáveis, é muito importante.
2: O projeto que cria uma política nacional de agroecologia e produção orgânica seguiu para análise do Senado. Na Rádio Câmara de Brasília, Antônio Vital.
5: Habitação.
0: Hildo Rocha, do MDB do Maranhão, afirma que a meta de contratação de 50 mil moradias rurais previstas para este ano não vai se concretizar. Ele propõe a criação de um novo cadastro de reserva com a possibilidade de outras entidades já aprovadas serem chamadas.
1: Segundo o deputado, nesta nova etapa do Minha Casa Minha Vida Rural, apenas 20 mil contratos foram contemplados. Hildo Rocha espera que o governo federal aceite a proposta da Federação das Entidades de Habitação Social do Norte e Nordeste do Brasil para beneficiar outras 20 mil famílias rurais ainda neste ano.
0: Termina agora o Jornal Câmara dos Deputados, produzido pela Rádio Câmara, com trabalhos técnicos de Everson Urani e apresentação de José Carlos Andrade e Luciana Vieira. Uma boa noite para você e um bom fim de semana.
1: Uma ótima noite e um excelente feriado também. A Voz do Brasil volta na terça-feira.
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0: dia, minha gente querida. Já são 4:57. 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Bom dia, minha Bahia, bom dia, meu Brasil. Sábado, sábado.
1: Bom dia, Titio Falcão.
0: Bom dia, Juju, bom dia.
1: Bom dia, Titio Falcão.
0: Bom dia, bom dia, bom dia. Hoje é 5, né? Hoje é 5/9/2026. Que a paz de Deus esteja no lado de cada um de vocês, tá bom, gente? Bom dia pra todos vocês. A gente tava fora do ar, mas foi coisinha simples aqui, né? A gente resolveu. Vindo de lá pra cá, eu topei dois carros, duas viaturas da polícia, uma da civil, outra da militar e um rabecão. Indo aí em sentido a Itajibá, viu? Algum sinistro de morte aconteceu aí nessa região, hein? Aí em sentido a Itajibá. Não sei se em Itajibá ou de repente em Dariubeira, né? Mas algum sinistro de morte aconteceu. Olhando aqui alguns jornais online, conhecido como site. Bom, até o momento não vi, mas logo logo vai estar sendo informado algum sinistro de morte que aconteceu aí nessa região aí, viu? Pra onde o Rabecão vai, meu amigo? Bom, 5:59, bom dia, meus amigos.
2: Bom dia, Focão.
0: Bom dia, Gazvei.
2: Bom dia pra você, bom dia pra Juju, bom dia pra Renan, bom dia pra Lula, sua esposa, Roxinha, sua esposa, Leite, Tercenso, Reinaldo, todos os ouvintes, toda a vaqueirão, que Deus, Raíza e toda a vaqueirão, todos os ouvintes.
0: Valeu, abençoe, valeu, Gazvei. Bom dia, Gazvei.
3: Bom dia, Falcão. Bom dia, vaqueiro. Quero mandar um alô aí pra Thiago, boiadeiro e toda a família dele. Fábio lá no Baitaba, seu Diarone, Paciência, Pastor Alcide. Mandar um alô pra Zezé Pedeiro, Coxa, lá a Caraci, Renan, Antônio Pé de Lixa e Dona Léo, a esposa dele. Mandar um alô pra seu Braz lá na Fazenda Rosa Mira. Valeu, Falcão, bom dia.
0: Bom dia,
3: Deus abençoe.
0: Irmão. Bom dia, bom dia, bom
3: mandar
0: dia.
3: Mandar um alô pro seu Oswaldo ali de Reinaldo Magalhães.
0: Grande Oswaldo.
4: Bom dia, Falcão.
0: Bom dia, bom dia, bom dia. Bom dia
4: do programa. Liguei cedo, mas tava fora do ar.
0: Tava fora do ar.
4: Estamos pelo aqui. Bom dia, um abraço aí para todos os ouvintes. Um abraço também para minha filha lá na Canaã, Fernando, Gael, Lobec, aqui é Cor da Lua, Leilane, Carolinha, Miratá, meu pai do Mingão, meu velho, meu irmão e todos os outros irmãos que no momento não curte o programa. Não tem rádio, só quem tem apoio, rádio, músico. Aí vem pelo rádio, né? Valeu,
0: valeu, nego. Um abraço, bom dia pra você. Olha, bom dia, Falcão, Reidão e Juju. Um sábado abençoado pra todos nós. Manda um bom dia aí pra Jaime Brandão, Clériston Brandão, Clarice Brandão, Guinho, Chayane, Líria, Dandara, Fábio Baitaba e todos os ouvintes. Como de costume, no dia de hoje, geralmente eu faço um especial, mas hoje não vou fazer não, por conta das propagandas políticas, tá bom, gente? Bom dia pra todos vocês, meus amigos. Liberdade, liberdade, Zezé de Camargo e Luciano. Bom dia, minha Bahia, bom dia, meu Brasil.

0: para nós. 5h07. Já chega a informação aqui, mais ou menos, do que aconteceu, né? Um homicídio ali naquela região de... Já chegando em Acaraci ali, né? Já chegando em Acaraci. Até agora nada de informação oficial através dos sites, né? Mas a informação chega pra gente aí que mataram uma pessoa ali nas proximidades de Acaraci. Bom, 5h08. Bom dia, minha Bahia. Bom dia, meu Brasil.
1: Telefone do meu lado.
0: Dá um abraço aí pra meu amigo Nilson da Fazenda Joia Rara. Alô, Nilson. Um abraço. Bom dia pra

0: Aí, acerta o seu pelo meu 5 e 10.
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0: Olha a hora, gente, olha a hora, 5:13, bom dia, minha Bahia, bom dia, meu Brasil, alô, meu amigo Babão, bom dia.
1: Bom dia, Titio Falcão.
0: Bom dia, Zuzu, bom dia.
1: Bom dia, Titio Falcão.
0: Bom dia, bom dia, Reinaldo, oferecimento, licença, é o lanche, então, Jesus Cristo, tava. 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Olha, bom dia, Falcão e Nilton da Fazenda Joia Rara. Estou ligado no programa musical Sertanejo. Vou mandar um abraço aí pra Juju e pra Reinan.
1: Um beijo pra você.
0: Bom dia, Nilson.
1: Oi, meu amigo, eu tava com saudade de você.
0: Opa, nós no oferecimento. 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Léo do Frango. 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
0: 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Deixa eu ver quem tá por aqui, Falco.
3: Falcão, bom dia.
0: Bom dia,
3: Renan.
0: Bom dia, Cássio.
3: Falcão, tô aqui ligado na nova. Que Deus abençoe nosso sábado. Em nome de Jesus, um ótimo fim de semana abençoado. Falcão, deixa um alô aí pra Foguinho e Fabiano na Aparecida, Lúcia e Lu na Sobrinha da Popa Eva, na Irmã Dulce, Cosme Zé de Zé Caçouza e Pio da Pilápia, que é o nome do cachorrão.
0: Valeu, Cássio, bom dia, Cássio, bom dia, Cássio. Aô, pra nós, Marcos Paulo e Marcelo.

acerte o seu pelo meio, 5:19, vai pular, hein? Aí, 5:20, bom dia, minha Bahia, bom dia, meu Brasil. Aí, chegou aí, Paraná, blusa vermelha.

0: hora, meu amigo trabalhador, é hora, minha amiga dona de casa. 5:23, bom dia, bom dia.
1: Bom dia, Titio Falcão.
0: Bom dia.
1: Bom dia, Titio Falcão.
0: Bom dia, meu rei Gini Geno, telefone no ar.

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0: Olha a hora, meu amigo trabalhador, olha a hora, minha amiga dona de casa, alô, minha Bahia caipira, alô, meu Brasil sertanejo. Tá na hora de levantar, tá na hora de pular da cama, tá na hora de acertar o seu relógio pelo meu horoscópio.
1: Titio Falcão, fala a hora aí.
0: 5 horas e 28 minutos.
1: Bom dia, Titio Falcão.
0: Bom dia, Juju, bom dia.
2: Bom dia, Titio Falcão.
0: Bom dia, bom dia, bom dia. Meninos, manda um beijo aí pra Guedes, da Fazenda Valdivino.
1: Um beijo pra você.
0: Alô, Guedes.
2: Oi, meu amigo, eu tava com saudade de você.
0: Ô, Guedes, você foi flagrado na farmácia comprando tretrec. Que bexiga do tretrec. Tu tem o quê, Guedes? Esse Guedes foi flagrado na farmácia comprando tretrec. Os homens hoje estão flagrados na farmácia comprando Tadalafila. Guedes foi visto comprando tretrec. Ô, Edísio, bate a mão no bolso de Guedes aí, Edísio, pra ver que bexiga é essa aí. Viu, Edísio? Bate a mão no bolso de Guedes. Acho que Guedes tá todo pustemado, viu? O cara foi visto comprando tretrec na farmácia, homem, pelo amor de Deus. Ô, Guedes, que... Ei, Guedes, toda vez fica se metendo em alguma coisa, né? Guedes da Fazenda Valdivino. Será que tá todo pustemado, homem? Ô Marcelo, quando o Guedes passar aí, tu para aí pra ver, viu? Que bexiga tá acontecendo. Beleza? Olha, bom dia, meu amigo. Bom dia, Cal. Bom dia, meu amigo Cal, lá de Uberaba. Um abraço, Cal. Bom dia, meu irmão.
3: Bom dia, Falco, é Jair.
0: Bom dia, Jair.
3: Eu mandava pra minha esposa aí, uma Juju, Renan, Maverick, Geo, no Japão, Meirinho e família. Deus lhe dê um bom sábado.
0: Ô, meu irmão, um abraço, bom dia pra você no oferecimento do Box Pai e Filhas, aí no Centro Comercial José Mota Fernandes. 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Fora dessa, a Renatinha já está por lá, Dona Marielza, Renato da Farinha, a Laiane também tá por lá. Meninos, manda um beijo aí pra Laiane.
1: Um beijo pra você.
0: Ela já tá por lá, hein?
1: Um beijo pra você.
2: Ô, minha amiga, eu tava com saudade de você.
0: Opa, nós já, alô, Cecília também, hein? Será que Cecília vai estar aí hoje? Olha, na Rua do Honório tem tudo isso que eu falei, viu? 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Pode chegar lá e falar com Dona Maridete, que foi eu que mandei, tá bom, meu filho? 5 horas e 31 minutos. Lá no Centro Comercial, José Mota Fernandes, manda um abraço aí pro meu amigo Netinho do Porco. Alô, Netinho, bom dia, bom dia.
1: Um beijo pra você.
2: Oi, meu amigo, eu tava com saudade de você.
0: Netinho já tá por lá também na atividade, o rádiozinho ligado, hein? Minha vida é segura. 5 horas e 31 minutos. 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
4: Bom dia, Falcão. Oh, bom dia, Falcão.
0: Bom dia, Adel.
4: Falcão, vai ter feira do troca-troca hoje?
0: Não, depois desse negócio de propaganda gratuita.
4: Patrão da banana, patrão aí, gari, tom da saracura, o balo. Pra você e pra todo mundo que tá ouvindo essa rádio maravilhosa. Ô, Falcão, tem um bom dia aí, que música da hora aí, hein, mano? Eu acordei cedo hoje pra arrumar uma geladeira, tô arrumando aqui já.
0: O cabo arretado, olha, não vai ter não, Deus, porque esses dias com a propaganda eleitoral gratuita, né? Você vê que a todo momento tá saindo, isso aí atrapalha a gente, viu, Vi? Atrapalha a gente fazer a feira, atrapalha fazer o especial, tá bom? Olha, bom dia, Falcão, é Adelto, já estou na escuta no sítio. Adelto, eu vim da... Quem passou, Adelto? Você veio da onde, Adelto? Você já veio do trabalho, foi? Que você saiu dali, daquela... Onde na antiga Quina de Ouro, já saiu na Praça Brasil ali, já saiu ali já. Será que você já veio do trabalho, hein? Um abraço, bom dia pra você, meu amigo Adelto, já deve estar agarrado aí no curral, hein? Tirando o leite das vaquinhas, bom dia, Adelso.
5: Alô, Nanau. Bom dia, tô aqui na escuta aqui.
0: Bom dia, Nanau.
5: Tô aqui tirando um leitinho. E de boa aqui na escuta aqui do programa. Deus dá um bom dia pra nós todos, em nome de Jesus.
6: Os homens hoje estão fragados na farmácia comprando tá da lá.
0: É, mas Guedes foi visto lá comprando tretec. Será que tá tudo pustemado, menino? Ei, meu amigo Guedes, viu? Sei não, viu? Eu dou tanto conselho pra Guedes, rapaz. E ali não tem jeito, não. 5 horas e 33 minutos. Tentando de Camargo Luciano, eu e meu pai.

Opa, nós, moda boa, Zezé de Camargo e Luciano, eu e meu pai, 5:37. Quando eu estava vindo pra cá, eu falei, né? Falei que estava indo o Rabecão aí em sentido a Itajubá, né? E na verdade uma pessoa foi morta ali naquela região de Acaraci, ali na chegada de Acaraci, né? Na verdade, antes de entrar em Acaraci ali, né? Naquele povoado ali, né? Bom, já chegou informação pra gente aqui, tá bom? Até agora nenhuma informação através dos sites da cidade, né? Mas a gente já sabe que uma pessoa foi morta ali naquela região de Acaraci, que é município de Itajubá. 5:38.

0: Pra nós, 5h40, manda um abraço, bom dia pra meu amigo Evaldinho. Alô, Evaldo, um abraço, bom dia pra você, meu irmão. Essa mora de viola vai pra você. Meninos, manda um beijo aí pra Evaldo.
1: Um beijo pra você.
0: Opa.
1: Oi, meu amigo, eu tava com saudade de você.
0: Ô, minha tia, Evaldo, vai.
2: Esse daí não vai nem empurrando.
0: Já deu tudo que tinha que dar, né? Alô, Evaldo, um abraço, bom dia pra você, meu irmão.

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0: sofrer duas vezes, mas às vezes compensa. 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
1: coisa boa, olha a hora, meu amigo trabalhador, olha a hora, minha amiga dona de casa, certo? O seu pelo meu.
2: Titio Falcão, para a hora,
1: 5:46.
2: Bom dia, Titio Falcão.
1: Bom dia, Juju, bom dia.
2: Bom dia, Titio Falcão.
1: Bom dia, bom dia, bom dia. Um homem foi morto, na verdade não tem outra ideia de um homem, mas uma pessoa foi morta ali naquela região de Acaraci, tá bom? Aquela região de Acaraci, provavelmente do município de Itajubá. Bom, daqui a pouco essa informação ainda não tá nos jornais online, né, vindo pra cá, eu vi o rabecão, o carro da Polícia Civil de Itajubá, mas a informação chegou pra gente aqui, de que foi uma pessoa que foi morta ali, e naquela, as margens da BA, né, as margens da BA, e o corpo estava por lá, até agora pela manhã, né? Hoje aconteceu na calada da madrugada, tá bom? 5:46. 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Alô, Glorinha! Arruma as coisas, Glorinha! Arruma as coisas, alô, doutor Sandro! Umas coisas que hoje também vou lá pra Joia do Atlântico, hein? Bom dia pra vocês aí, tá bom? 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Negócio, hein? Alex e a equipe agradece a sua preferência. 5:48, manda um abraço aí pra meu amigo Babão. Alô, Babão, bom dia, bom dia. Olha, bom dia, Fausto, Evane, Deus abençoe o nosso dia, bom dia pra todos os ouvintes e um cheiro pras crianças. Bom dia, dona Vane.
2: Um beijo pra você. Ô, minha amiga, eu tava com saudade de você.
1: Opa, não, hoje é dia de Jane Canelão, vim fazer consulta com o pai cubano, viu? Hoje é dia de Jane Canelão, fazer consulta com o pai cubano.
3: Bom dia, meu amigo Falcão, bom dia, Renan, bom dia, Ju, bom dia, ouvinte da Nova FM. Falco, o que você passa a música aí, vai Machado Marcolino, Falco, oferecer pro meu amigo Mangangana Graciosa, sua esposa Aline, seu Cílio, Renato e Pacote, né? Meu amigo Marcelo e toda a sua equipe aí, meu amigo Marcelo Mategan, sua esposa, seu Cílio, meu amigo Danilo, meu amigo Rob Cadafilto, meu amigo Fábio Nafalino, Nova Esperança, para Rock da Viola, meu amigo Dentinho, Nobre Cachorrão, aí na Aparecida, né? Para Paulo e Mãe Ruxina, amigo Rio Doce, meu irmão Paçoca, para acompanhar de jeito, para sua alegria, para todos os ouvintes, Falco, bom dia.
1: Valeu, Mestre Pio, bom dia, Mestre Pio.
4: Falcão, bom dia, meu irmão. E aí, como é que tá? Falcão, mandando um abraço pra minha esposa Rosa, toda a família dela, meu pai, minha mãe.

Opa, moda bonita, 5 horas e 53 minutos. Bom dia, minha Bahia, bom dia, meu Brasil. Deixa eu dar uma olhada no preço do cacau aqui, hein, pelo mercado do cacau. Eu vou dar uma olhada no mercado do cacau, também vou dar uma olhada no sistema FAEB, tá bom? Bom, o mercado do cacau aponta que o cacau convencional na Bahia tá de R$332 a arroba. Baixou, né, gente? Para R$332 a arroba. Já o cacau com certificado baixou para R$400. Essa informação do mercado do cacau. Aí, Geno. Gente, o caipira. Bom dia, minha Bahia. Bom dia, meu Brasil.

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Pai nosso que estais no céu, santificado seja o vosso nome. Venha a nós o vosso reino. Seja feita a vossa vontade, assim na terra como no céu. O pão nosso de cada dia nos dai hoje. Perdoai as nossas ofensas, assim como nós perdoamos a quem nos tem ofendido. E não nos deixeis cair em tentação, mas livrai-nos do mal.

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0: hora, meu amigo, olha a hora, minha amiga. Alô, minha Bahia caipira, alô, meu Brasil sertanejo. Tá na hora de levantar, meus amigos. Tá na hora de pular na cama. Tá na hora de acertar o seu relógio pelo meu Roscoff.
1: Gente, focão, faz a hora.
0: Olha, Juju, já são 6:05. Bom dia, minha Bahia. Bom dia, meu Brasil.
1: Bom dia, Tio Falcão.
0: Bom dia, Juju.
2: Bom dia, Tio Falcão.
0: Bom dia, meu rei. Bom, o Sistema FAEB aponta que o cacau lá em Gandu, R$360 de arroba em Gandu, hein? Gandu não é referência aqui para nossa região, tá bom? E o Sistema FAEB não disponibiliza o preço do cacau para Ipiaú, então a referência é o mercado do cacau. É o cacau convencional, R$332 de arroba. Já o cacau com certificado, R$400 arroba, tá bom, meus amigos?
1: Tio Falcão, já tá na hora de levantar.
0: Opa, nós, quem madruga, Deus ajuda. Quem pode ficar em casa, fica, né? Eu sempre quando estou em casa, fico na cama, agora com o rádio ligado, eu gosto de rádio.
1: Tio Falcão, já tá na hora de levantar. Um beijo pra você.
0: Tá matando é as propagandas eleitorais gratuitas. Tô ouvindo rádio, que eu gosto de ouvir também, né? Isso mata a gente. Tanta baboseira que a gente ouve, né? Só conversa de boi dormir. 6:06. 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Essa música é linda, essa música é espetacular, hein? De igual para igual. 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Manda um abraço para João Carlos. Menino, manda um beijo para João Carlos.
1: Um beijo para você.
0: Homem correto, arretado, deu valor, viu?
2: Oi, meu amigo, eu tava com saudade de você.
0: 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Música linda, retada. Bota essa música de novo, hein?
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0: Poxa, que música linda, viu?
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0: Quem sabe, né? De igual para igual. Ó, 6:09. 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Agora eu vou lá em Léo do Frango. Alô, Léo, meu patrão. Alô, Léo, meu patrão.
4: Alô, alô, meu fala, amigo meu Falcão, Léo. 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Um abraço a você que está nos ouvindo aí, né, na zona rural, nos bairros, no centro da cidade e nas cidades circunvizinhas. 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
0: Obrigado
4: e
0: pela moral, meu Léo.
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0: 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Alô, Gordura. Um abraço, Gordurinha. Olha, olá, Falcão, bom dia, estou ligado aí no seu programa, um final de semana abençoado aí pra você e pras crianças e todos os ouvintes, é Lantiel. Alô, meu amigo Lantiel.
2: Um beijo pra você. Oi, meu amigo, eu tava com saudade de você.
0: Obrigado aí pela moral da audiência, viu, Lantiel, semana toda aí você me dando essa moral, muito obrigado, tá bom, meu irmão?
5: Juju.
0: Alô, meu amigo Tônio.
5: Bom dia. Manda um alô aí pra galera que tá vendo essa rua. Dela Geladeira. Zé Macaco. Arthur, meu filho. Minha esposa Tela. E pra todos aí de Piauí e Itamu.
0: Valeu, meu velho. Abraço, bom dia pra você. Um abraço, bom dia pra você. Valeu, o homem foi executado a tiros aí na região de Acaraci, né? A informação ainda não tá nos sites, mas chega pra gente aqui logo quando eu dei a primeira informação, né? Chegou a informação de que o homem foi executado a tiros. Foi todo furado de tiros, né? Aí na calada da madrugada, nessa região de Acaraci, bem antes de Acaraci, né? Esse povoado aí, as margens, as margens da BA. Tá bom? Daqui a pouquinho essa informação vai estar aí nos sites. Deixa eu dar uma atualizada aqui, Falco, ver se já colocou. Meu amigo Robin tá de férias. Olha, suspeito foge pelo telhado e a polícia apreende 9 quilos de maconha na cidade de Itabuna. Não é nada, não pode... Bom, 6:12. 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Meninos, manda um beijo aí pra Kleber.
2: Um beijo pra você.
0: Eu fui lá semana, ele tava no escritório, eu acho, né? Eu acho, né?
2: Ô, minha amiga, aí eu tava com saudade de você.
0: Aí é pra doutora Darla, né? Aí é pra doutora Darla. Muita, muita batalha, né, doutora Darla? Ela chegou até aí, né? Ô, rapaz. Quem vê assim não sabe a batalha que teve pra chegar até aí, né? Oh, mas Deus honrou. 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Bom dia, 6:13. 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Alô, seu Jonas! Bom dia, seu Jonas. Alô, pastor Alcides.
4: Ô, Falcão, bom dia pra você, as crianças. Tá eu e o Arley já aqui.
0: Alô, Arley.
4: Epa, que
0: Deus. Ei, prepara o cafezinho com leite aí hoje.
4: Loura, Paulo, né?
0: Paulo tá indo pra...
4: Marcelo tá fazendo
0: indo pra praia agora.
4: Que falou aí agora, Marcelo, me tira o leite aí, ó. É o Levi, é a Dona Bela Nil, eu tô em Império Lixo, a esposa Léo, Ivo Vaqueiro, Vaqueira Binaldo, Zé Paulo, Cachorrão, Pio da Pulácia.
0: Pilácia não, rapaz.
4: Amanhã é lá em Levi, Falco. Vai,
0: Falco, vai lá. Levi.
4: Vai cantar o hino lá,
0: rapaz.
4: Falco, bora. É lá em Levi amanhã.
0: A professora Loura já tá indo pra praia agora, né? Que ela tá barona, que a professora Loura tá barona. Ninguém sabe não, mas eu sei tudo. Tá indo pra praia, ela me chamou que vai ter um churrasco pesado lá também. É, um churrasco amanhã, churrasco hoje de tarde e amanhã. E aí também tem o aniversário de Levi. Deixa eu bater um parabéns pra Levi. Matei, ó, Levi. Não fica balançando a cabeça e batendo os pés, não, viu, Levi? Senão o pastor vai ficar sabendo. E aí, olha lá, viu? Olha lá, viu? Ó. Alô, Levi.
6: Vai. Segura, Levi. Aê, meu amigo Levi. Ei, meu amigo Levi. Não entorta não, viu, Levi? Você não entorta não.

0: Liberdade.
1: Ah, rapaz, Liberdade com Levi, rapaz. Bom dia, Levi, aí na Fundana Beloni, um abraço, meu irmão, tudo de bom na tua vida, viu, Levi?
2: Bom dia, Falcão.
1: Bom dia, Mestre Souza.
2: Feliz sábado pra você, Renan e Juju.
1: Já passou na hora de passar o horário eleitoral.
2: Feliz sábado pra Neto do Caminhão, pra Nilson. Isso
1: mata, viu?
2: DF4000, pra Diarone, pra Guedes do Leite, pra Dinho, pela assistência da prefeitura e pra todos os amigos.
1: Rapaz,
2: e
1: Dinho,
2: agradecer a Dinho por ele ter colocado a lâmpada aqui.
1: Rapaz, esse Dinho é o cara.
2: Eficiente.
1: Vou te falar.
2: Muito obrigado mesmo.
1: Se todo o setor da prefeitura funcionasse igualmente, funciona esse, que ele colocou a lâmpada lá, ali na rua do Campinho, em frente à casa da dona Parmira. Tava apagando e acendendo, ficando mais apagado. Vou te falar, viu? Quanta eficiência esse rapaz. Alô, Dinho! Meu patrão! 6:17, já tá na hora do propaganda eleitoral gratuita aqui, né? 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

0: Olha a hora, gente, olha a hora. São 6:22. Bom dia, minha Bahia. Bom dia, meu Brasil.
1: Bom dia, Titio Falcão.
0: Bom dia, Juju. Bom dia.
1: Bom dia, Titio
0: bom
1: Falcão.
0: Bom dia, bom dia, bom dia. Quem tá ouvindo a gente é meu amigo Miquel. Alô, Miquel. Um abraço, bom dia pra você, meu irmão. Não encontrei essa música que você pediu, não, viu, meu velho? É, não achei, não. De Duval e Davi, de Um Filho para o Pai. Eu não encontrei essa música, tá bom? Um abraço, bom dia pra você, Miquel. 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Pode falar com dona Renatinha, com dona Marielza, pode falar com meu amigo Renato da Farinha. E o pode falar com o Renato da Farinha.
2: Esse daí não vai nem empurrando.
0: Eu não falei nada disso. Renato da Farinha é gente da gente. Grande Renato, aí no Bacos Pai e Filhas. Abraço aí pra Laiane e também pra Cecília. Menino, manda um beijo aí pra Cecília.
3: Um beijo pra você.
0: Ela tá ligada, Cecília.
3: Um beijo pra você.
4: Ô, minha amiga.
0: Cecília.
4: Eu tava com saudade de
0: Cecília,
4: você.
0: Cecília é a neta. Essa aí lá é a tua neta? Não, é minha filha. Ah, pra que véi? Tu é doido, rapaz. Mas também eu já vi Renato da Farinha, né, Renato? Seu bolso, né? Como anda, né? Né, Renato? Cheio de tadalafila. Que bexiga é essa, rapaz? Um abraço pra vocês aí no Box Pai e Filhas, tá bom? 6:24. Tocar, passar um áudio aqui. E não pode conversar muito, não. Hein? De 15 em 15 tem os políticos.
5: Bom dia,
0: bom, bom dia. Dia,
5: bom dia, meu caro amigo
0: Falcão. Bom dia,
5: bom dia, Juju, bom dia, Reinão, pastor Alcide, nosso amigo Tubaína, Vaqueira Minabe. Falcão, se for possível, passou a música de Mato Grosso e Matias aí, viu?
0: Ô, trembão!
5: Continua dormindo o Dio aí, e o Sui pé de bolo aí, viu? Um grande abraço, um excelente final de semana pra você e todo ouvinte da Nova. E aqui estamos no melhor programa sertanejo do nosso Brasil.
0: Valeu, pra Falcão. Nós, obrigado, um abraço, Rock.
5: Garoto. Bom dia.
0: Obrigado, Rock. Olha, bom dia, Falcão. Bom dia, Piaú. Bom dia, Bahia. Bom dia, Brasil. Falcão, toca a música do Duque Dalvan Espinheira. Música boa aí no momento em que estamos vivendo. Bom dia pra todos. Bom dia, Zé Paulo. Bom dia, Zé Paulo. Alô, Rock. Já tá tocando Mato Grosso e Matias de igual pra igual.
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1: Poxa, que música bonita, e acústico, né? Que bacana, hein? De igual pra igual.
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1: Bom, já são 6 horas 28 minutos. Bom dia, minha Bahia. Bom dia, meu Brasil. 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

0: pra nós, Cezão Lobo da Estrada. Música boa, né? 6:32. Alô, meu Léo do Frango. Alô, meu Léo.
1: Alô, alô.
0: Fala, meu Léo.
1: Meu amigo Falcão e todos os ouvintes. 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
0: Grande,
1: um
0: Léo.
1: Abraço a todos.
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0: 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Olha, bom dia, amigão, e todos os ouvintes. Acorda, Bárbara, acorda, Bárbara, e também minha mãe, Dona Eurides. Alô, Dona Eurides, tá na hora de levantar, fazer um cafezinho, Dona Eurides. Meninos, manda um beijo pra Dona Eurides.
2: Um beijo pra você.
0: Tá na hora de acordar, Dona Eurides. Dona Bárbara também.
2: Oi, minha amiga. Eu tava com saudade de você.
0: É Nilson da F4000. Feliz aniversário pra Zuza. Alô, Zuza. Feliz aniversário, Zuza.
3: Estou contente.
4: Bom dia, Falcão.
0: Bom dia, Dona Irene.
4: Mandando pra nós, Adriana aí, Flávia. Tô deitada aqui ainda ouvindo a música.
0: Bom dia, Dona Irene. Bom dia, Dona Irene.
5: Bom dia, meu amigo.
0: Opa, meu amigão, bom dia.
5: Que é Jean da Rua de Quié.
0: Grande Jean.
5: É uma
0: boa. A gente tá uma, né?
5: Frango aí pra Adel da Geladeira, pra Junão aí da Fazenda Rosa Malena e pra todos que ouvem esse programa maravilhoso. Que Deus abençoe.
0: Valeu,
5: você,
0: meu velho.
5: Seu cabra retente de bom. Deus abençoe
0: pra nós. Um abraço, bom dia pra você. Hoje que é que ele fala, lá em Itaúna, gente, que aqui também tem a Hoje que é, né? Olha, bom dia, Falcão. Aqui é Lúcia Maria e Evaristo na escuta. Bom dia, Lúcia. Bom dia, Evaristo. Bom dia pra vocês. Olha, bom dia, meu amigo Falcão. Estou na escuta do seu programa Octávio. É, Octávio Gabriel de Jacobina, Bahia, Cidade do Ouro. Opa, nós. Valeu, meu amigão. Um abraço, bom dia pra você. Muito obrigado pela audiência. Olha, bom dia, Falcão. Bom final de semana pra você. Rapaz, você me abandonou, né, Pedro Marinho? Alô, meu Pedro Marinho. Bom dia, bom dia. Bom dia, Pedro.
6: Você vive bem.
0: 6:34.
2: Bom dia, Titio Falcão.
0: Essa música é linda, ó.
2: Bom dia, Titio Falcão.
0: Opa, nós, essa música é linda, bens a Deus. Tem como tocar essa música? Toca ela, na moral, na moral. Toca ela. Essa música é linda demais, bens a Deus. Toca ela, na moral. Trem bom de ouvir. Coisa boa de ouvir, né, João Mineiro e Marciano.

0: para nós, 6:38. Alô, professora Ritinha. Alô, professora Ritinha, um abraço. Bom dia pra vós, Micê, tá bom? Doutora Ritinha foi visitar a dona Biute. Dona Biute aí na Rua do Campinho. Bom dia, bom dia. Viu? Um abraço aí pra dona Parmira. Alô, dona Parmira.
1: Tio Falcão, para de liberdade.
0: Ela não gosta mesmo, não. Ela não gosta mesmo, não. Se chamar dona Parmira, ela não tem café, não, viu? Bom dia, dona Biute. Bom dia, professora Ritinha.

hora, meu amigo trabalhador. Olha a hora, minha amiga dona de casa. 6:42. Bom dia, minha Bahia. Bom dia, meu Brasil. Gilberto e Gilmar, música da saudade. Bela música, viu?

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0: programa.
1: Olha a hora, meu amigo trabalhador. Olha a hora, minha amiga dona de casa. Afeta o seu pelo meu.
2: Titio Falcão, fala
1: 6:47.
2: Bom dia, Titio Falcão.
1: Bom dia, Juju, bom dia.
3: Bom dia, Titio Falcão.
1: Bom dia, Juju, bom dia, minha Piau, bom dia, minha Bahia. Manda um abraço, bom dia pra Rita. A Ritinha aí na... Aí na Rua do Campinho. Alô, dona Rita, bom dia, bom dia. A cafezinha tá pronta aí, meu amigo Sil já tá por aí. Alô, Sil! Alô, Sil!
4: Esse daí não vai nem empurrando.
1: Para que Sil é valente, Sil é problema. Ora, ora, rapaz, bom dia, Falco e ouvintes. Deus abençoe, parabéns a Zuza, grande profissional da área, eletricista. É, opa, nós. Ali, aqui. A festa vai ser no Clube de Piauí e Região. E Piauí e Região tá convidado. Serão 3 dias. 3 dias de festa. Parabéns, Zuza. É o Marrom. Fala, Marrom. Um abraço, bom dia pra você, Marrom. Zuza tem dinheiro mesmo. Olha, hello, bom dia, Falco. Muito bom, hein? Muito bom. É sábado, volta aqui, apareceu uma tarde aqui. É, levantei agora, já ouvindo o seu programa que gosto demais. Vou me organizar, né? Pra fazer o quê? Fazer um cardio. Ah, é bom demais, um cardio pra final de semana. Deus abençoe o seu dia, Deus abençoe a nossa, em nome de Jesus. Valeu, Landa Alves. Um abraço, bom dia pra você, viu, Landa Alves?
5: Eu vou pra ser feliz.
1: Eu acompanho a Landa Alves pelas redes sociais. Você tem uma loja, né, Landa? Vende aí roupas de academia, não é isso? Eu sempre acompanho aí suas postagens aí nas redes sociais. Então, um abraço aí pra Dona Maria e meu avô Edivaldo. Aí na rua. Não é meu avô, não, viu, gente? É seu Edivaldo aí, Dona Maria da Cocada aí no ACM. Bom dia pra vocês aí, tá bom? Esse é Thiago Vini, quem gosta de Thiago Vini é meu amigo.
5: O que é?
1: Isaulino. Alô, seu Isaulino. Alô, seu Isaulino.
5: Conhecer.
1: Thiago Vini é bom. Bom, 6:49. Galera, que é Marco Luciano, é o amor. Eu vou me preparar pra me despedir, viu? Vou fazer uma consulta lá no Cubano. Hoje eu vou fazer uma consulta. Jane Canelão também vai fazer uma consulta. Guedes, da Fazenda Valdivino, também vai fazer uma consulta, que Guedes falou que tá de olhado. Guedes, tá de olhada. Daqui a pouco ele passa lá no Cubano também, viu? O Cubano vai passar o ramo em Guedes. É. O Cubano vai passar o Fedegoso. Alô, Cuba! Alô, Cuba! Yolciber Ramon Rodrigues, um abraço, Cubano.
5: Eu não vou

pra nós. Olha a hora, meu amigo, olha a hora, minha amiga. São 6:52. Bom dia, minha Bahia, bom dia, meu Brasil. Pra quem gosta do programa de Roberto Carlos, né? Agora tá tendo só o quê? 30 minutos, né? 30 minutos. Por conta da propaganda eleitoral gratuita. 6:52, Jean Giovanni, catador de corações. Bom dia, minha Bahia, bom dia, meu Brasil. Bela música, né? Manda um abraço aí pra meu amigo Rock. Meu amigo Rock Armador, Rock Pintor, Rock Pedreiro. Ele mora aí na rua Batateira. Alô, Rock! O homem que tá com a gente aí, tá com o nosso deputado, né, Rock? Deputado de Fernando de Alípio. Fernando de Alípio aí já botava torar, viu? Vai ser o deputado mais votado aí, o deputado Fernando de Alípio. Rock falou que tá também, viu? Rock Armador. Tem até um guarda-roupa lá, viu, Rock? Acho que eu vou lhe contratar pra você armar meu.

0: coisa bonita. Assim sendo, nós vamos findando o programa de hoje, o programa desta semana, com a plena certeza que comecei, estou finalizando o programa desta semana e finalizando o programa de hoje, é a mesma certeza e convicção de que Deus poderá voltar a qualquer instante. Assim eu confio, respeitando a opinião de cada um de vocês, tá bom? Beijo no coração, meninos, vamos embora.
1: Tchau, tchau,
0: um beijo. Tchau, Juju.
1: Tchau, um beijo. Até amanhã, se Deus permitir.
0: Ah, por mais que eu goste de estar no rádio, mas eu vou ter 2 dias pra ficar na cama à vontade. Opa, até terça-feira, viu? Vou agora no Cubano, meu amigo Guedes vai passar lá, que Guedes ficou de trazer um fedegoso pra mim. Ô, Guedes, traga o fedegoso, vou estar lá no Cubano, viu, Guedes? Ele ficou de me dar o fedegoso, meu amigo Guedes, da Fazenda Valdivino. Acho que vai dar pro Cubano também, viu? Quem ficou de lá também foi meu amigo Jane Canelão. Alô, Jane, forma de fazer lobisomem. Vou lá pra Cubano, que Guedes vai me dar o fedegoso lá. Olha, ficou de levar, né? Semana passada ele falou que ia levar lá. Eu preciso. Vou embora, beijo no coração. Tchau, tchau, gente. Lembrando que vem a propaganda eleitoral gratuita para depois vir Alexandre Novaes com as canções do Roberto Carlos. Só 30 minutos, né?

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1: Que prazer. Que emoção estar aqui. Minha reverência.
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3: Olá, bom dia pra você. E aí, tudo bem? Tá tudo ótimo? Espero que sim, hein? Espero que seja tudo bem com você aí do outro lado. Eu sou Alexandre Novaes. Como o nosso tempo nesse período eleitoral, né, é curto, emoções. Então, a partir de agora, até às 8 da manhã, vamos juntos viajar no tempo, curtir as lindas canções do rei Roberto Carlos, nessa manhã de sábado, 5 de setembro de 2026. Pra gente começar, vamos com a primeira de hoje, Café da Manhã.
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Emoções quando o sol nascer. Eu te amo. Café da manhã. Daqui a pouquinho eu tenho a última sequência já, né? Nosso tempo é muito boa. Dona Linda Calheira, bom dia. Bom dia, Dona Maria Helena, na Praça Salvador da Mata, em Piauí. Oi, Cléia, bom dia. 7h43, daqui a pouquinho.

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1: 7h48, vamos à última sequência. Detalhes no Emoções.

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Essa foi pra fechar emoções. Lady Laura aqui na sua 89,3. Tem traumas. Tempo tá sendo curto devido ao horário eleitoral gratuito. Maria Benta, bom dia. Oi, Ana, toda a turma boa do Constância, bom dia. Emoções de volta no próximo sábado aqui na sua 89,3. Daqui a pouquinho tem Bom Dia Alegria na Nova.

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4: Mais uma vez, bom dia para você. Somos o seu mais novo amor, eu sou Alexandre Novaes, por aqui até às 12. Na manhã mais feliz, na manhã mais gostosa do rádio.

0: Sábado, hein? O sábado costuma chegar com uma cobrança invisível. A de que precisamos aproveitar cada segundo ou compensar o que ficou para trás durante a semana. Mas a verdadeira autoestima começa quando você se dá o direito de apenas ser, sem precisar produzir nada para provar o seu valor. Ó, olhe para os seus dias até aqui. Você segurou barras que ninguém viu, resolveu problemas em silêncio e continuou caminhando mesmo quando o cansaço pesou. Isso não é pouco. Hoje a sua meta principal deveria ser você. Use este dia para desacelerar o ritmo dos pensamentos. Vista o seu melhor sorriso para o espelho, não para os outros. Permita-se momentos de silêncio, uma comida gostosa ou simplesmente o luxo de não fazer nada sem carregar nenhuma culpa por isso. Você não precisa estar no topo do mundo para se orgulhar de quem é. A sua caminhada já é incrível. Que você tenha um ótimo e merecido sábado.
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0: Está no ar com muito alto astral, muita energia positiva na sua manhã de sabadão. Minha amiga dona de casa, aquele cheiro no coração, meu amigo chefe de família, aquele forte abraço, bom dia, alegria. 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Aumentem o volume do rádio. Porque o bom dia, alegria hoje tá do jeito que você gosta. Recheado de música boa pra você curtir nessa manhã maravilhosa de sabadão. Hoje até vou ficar dormindo um pouquinho até mais tarde. Hoje podia, né? Já que o programa do Emoções começou um pouco mais tarde. Mas mesmo assim, pulei cedo da cama, deixa eu ir trabalhar. 8h48.
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0: Solteiro apaixonado, mamãozinho, pra começar o Bom Dia Alegria nessa manhã de sabadão.

8h14, na sua 89,3, Paula Fernandes. Era eu. Daqui a pouco tem mais uma sequência pra vocês, já já, momento da informação. Nossa primeira dica de hoje. 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
1: Vamos com a nossa primeira dica de hoje aqui no Bom Dia Alegria, momento da informação. Fala sobre a alface, um dos vegetais mais subestimados da nossa alimentação. Frequentemente vista apenas como um enfeite ou uma base sem graça para a salada. No entanto, ela esconde uma densidade nutricional surpreendente que traz vantagens imediatas e de longo prazo para o organismo. O maior trunfo desse vegetal é o equilíbrio. Ele entrega volume e saciedade com uma quantidade baixíssima de calorias. Cerca de 95% do peso da alface é pura água. Ela é aliada do intestino, também fortalece os ossos e protege os olhos. A variedade de folhas mais escuras carregam altas doses de vitamina A, beta-caroteno, luteína e zeaxantina. Esses antioxidantes protegem os olhos contra os danos causados pela luz e reduzem o risco de degeneração macular e catarata. Aí é a dica de hoje. Momento da informação de volta daqui a pouquinho, 8h21.
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1: Maroon 5, show.

0: Maneva, regue sua fé, novidade pra você aqui na sua 89,3. 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
1: Oito e trinta e seis. Ó, o sábado é o dia clássico de dar aquela geral em casa, né? E as toalhas de banho encardidas ou duras são o terror de qualquer lavanderia. Com o tempo, o acúmulo de sabão amaciante e pele morta cria uma camada que deixa a toalha cinzenta e sem absorção. Aqui está o truque definitivo da dona de casa para desencardir e devolver a maciez das toalhas hoje mesmo, sem usar cloro, que deixa amarelado e estraga os fios. Ó, em uma bacia grande com água bem morna, suficiente para cobrir as toalhas, adicione 3 colheres de sopa de bicarbonato de sódio, 1 xícara de vinagre de álcool branco, 1 colher de sopa de sabão em pó líquido da sua preferência. O tempo que você vai deixar as toalhas mergulhadas nesse molho é entre 30 e 40 minutos. Aí depois é só enxaguar. Daqui a pouquinho, mais momento da informação, a última dica.
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1: Bete Balanço, Barão Vermelho.

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1: Vamos à última dica de hoje. A dica de beleza mais prática e com efeito imediato é a esfoliação labial seguida de hidratação labial, combinada com um truque de massagem facial de 1 minuto para desinchar o rosto.

só pra contrariar, depois do prazer, fechando essa hora do Bom Dia Alegria, daqui a pouquinho. Mas é você que eu amo. E já tem link com as fofocas quentíssimas. 8h59, segura aí, eu volto já.

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0: mais gostosa da manhã, mais feliz e o sol querendo aparecer, tá entre nuvens, hein? Olá, palmas pro final de semana, né? Sabadão daquele jeito, muito que você gosta. Daqui a pouquinho tem link. 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Você está aniversariando hoje, está completando idade nova. Parabéns para você, felicidades, saúde, muitos anos de vida para você. Você completou aniversário, né? Durante a semana. Tem um dia da semana que você completou seu aniversário, fez sua festa. Parabenizo você também, hein? Muita saúde! Bom, que bom! Daqui a pouquinho, link, eu trago pra você fofoca quentíssima, pra você ficar por dentro do que rola nesse mundo maluco dos famosos. Bom dia, alegria no ar, até às 12.
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0: 9 e 4. Seu e só, Lagum.

Like for Love com Coldplay aqui na sua 89,3. Lindo Equador de Javan, 914. Mudando 915 na nova. 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Hey!

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0: dos famosos.
1: Vamos com o primeiro link de hoje aqui na sua 89,3. O apresentador Márcio Garcia revelou quando irá retornar para a televisão aberta e abriu o jogo sobre o assunto ontem. De acordo com o comunicador, será em breve e tem uma surpresa vindo por aí. Ao ser questionado se é na Globo ou não, ele respondeu, quem sabe, e afirmou que no momento não pode passar mais detalhes deste novo projeto de trabalho, né? Em breve tem uma surpresinha chegando por aí, se Deus quiser, afirmou o apresentador. Ele também foi perguntado se será na Globo, ele respondeu, opa, quem sabe, desconversou, né? O spoiler é só esse, estou voltando, se Deus quiser, disparou o artista em entrevista ao Melhor da Tarde na Band TV. Vale lembrar que Márcio Garcia deixou a TV Globo em julho de 2024, quando seu contrato fixo chegou ao fim e não foi renovado pela emissora. Ele estava fora do ar desde 2022, após comandar a penúltima temporada do The Voice Kids. O famoso também comandou o Tamanho Família entre 2016 e 2020.
0: Daqui a pouquinho tem mais link, mais fofoca. 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
1: 9:21, avisos, pique novo e sorriso maroto.

0: Esse é o Pique Novo. Que delícia!
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2: Obrigado, Salvador. Obrigado pela presença de todos vocês. Esse paraíso, essa beleza natural da nossa cidade. Uma salva de palmas pro Astro Rei que tá chegando lá, ó. Bate palma pro pôr do sol.

Ana Gabriela Degradê na sua 89,3. Fechando mais uma sequência aqui do Bom Dia Alegria. Daqui a pouquinho tem mais link Bom Dia Alegria. 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Onde tem amor, tem cuidado. 9:31.

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1: 9h35. Ontem, Chico Pinheiro postou um vídeo bem-humorado em suas redes sociais para atualizar o seu estado de saúde. Em maio deste ano, o jornalista contou que recebeu diagnóstico de câncer de intestino. Em sua conta no Instagram, o famoso surgiu de camisola hospitalar e contou que já está em sua penúltima semana de quimioterapia. Em seguida, ele mostrou que está sempre de olho nas gírias jovens. Daqui a pouquinho tem mais link, mais fofoca pra você aqui no Bom Dia Alegria na sua 89,3.
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3: Vamos sim. Ai, mano.

0: FM, hein?
1: Eu te seguro, Panda na Nova. Revoadinha, Xinda Roni e João Gomes. 9h46.
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1: 9h48, último link de hoje no Bom Dia Alegria, o seriado que conquistou a criançada vai seguir no ar e na telinha do SBT, isso porque o Pica-Pau Amarelo segue a todo vapor e já iniciou as gravações da quinta temporada que chega ao público no ano que vem na TV aberta. As primeiras cenas da nova fase do Pica-Pau Amarelo já foram registradas em grande estilo, diretamente da Gruta da Cuca, na cidade cenográfica da emissora, ao lado da personagem que é conhecida como a maior bruxa, ou melhor, a rainha das florestas. Enquanto a produção da nova temporada avança, os fãs já têm data para voltar ao universo inspirado na obra de Monteiro Lobato. A quarta temporada de O Pica-Pau Amarelo estreia em 17 de outubro, com exibição no sábado animado. Depois da transmissão na televisão, os episódios ficam disponíveis no YouTube do SBT Kids e no streaming Mais SBT. Link ficando por aqui, 9h49.
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1: JQuest Tim Maia, Cedo Farol.

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4: Aqui é Alexandre Novaes com você na sua 89,3. Somos a única 100% digital na Bahia. Vamos que vamos! Que manhã maravilhosa essa de sabadão, hein?

Show de alegria no ar, até as 12. 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Vamos, vem comigo que eu vou com você. Aumenta o volume do seu rádio nessa manhã de sabadão. Mande aquele alô pra quem você quiser. 988068468 é nosso WhatsApp. Fique à vontade, mande seu alô pra quem você quiser e eu mando seu alôzão pra você também, se você quiser o seu alô.

0: Fit BG e Yahoo. Na sua 89,3, eu fit você, Melim, Caos e Sal, Isa. 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Onde tem amor, tem cuidado. 10:18, eu volto já já com mais uma sequência do Bom Dia Alegria.
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Vecine Balara, algo me diz aqui na sua 89,3 Selvagem Amsterdã. E daqui a pouquinho tem mais, hein? 10h35, bom dia, alegria, oferecimento, Colégio Montessori, Santo Agostinho. 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
5: Na Nova, 10h49. Imagina eu, Eduardo Costa.

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0: Última hora aqui na Nova FM, no seu mais novo amor, na única 100% digital na Bahia. Eu sou Alexandre Novaes. Então vamos que vamos para a nossa última hora, no oferecimento Boticário, Colégio Montessori, Santo Agostinho, Chame Gás, Super Gás Brás e Borges Supermercados. 11:02.
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0: Vambora, Adriana Cocanhoto, Fran e Umbuto.

0: Maravilha, sou 89,3 Table for Two. Pra fechar mais uma sequência de música boa na sua manhã de sabadão. Baby Doll, Gabriel Elias, vou te procurar em distância com o Rodriguinho. Na nova. 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

0: Feira Cativa, Zé Neto Cristiano, 11:20.
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Forte. Substantivo feminino de força invisível que se atribui ao rumo, ao destino. Minha vida. Que sorte boa.

De Poço Carol e Vitória, Autoescola 11:29. 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

0: 11h33.
1: Olho Marrom, Luan Santana.
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Menina Veneno Hit 11:42. Daqui a pouquinho tem a última sequência. Você também curtiu Gilson e Narcisinho? Quem me quer? 11:43.

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na Nova 11:47. Cláudia Leite, a chave. Você vai ouvir. Vamos à última nossa sequência, que é a última sequência do Bom Dia Alegria.

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Essa foi a minha última aqui do Bom Dia Alegria. 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Valeu, tô indo nessa, agradecendo a você pelo carinho, muito obrigado pelo rádio, obrigado pela sintonia, pela companhia maravilhosa. Terça-feira, se Deus quiser, estarei de volta com mais um Bom Dia Alegria. Segunda-feira, feriado, 7 de setembro. E eu só volto na terça-feira, hein? Bom final de semana, ótimo sabadão pra você, bom domingão e bom feriadão desde já.

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Bom saber que você continua aí ouvindo a Educadora. Muito obrigado pela sua companhia, tá? Uma excelente tarde de sábado para você. Tá tudo bem? Eu sou Ilma Rocha e te convido para ficar comigo aqui na Educadora até às 5 da tarde. Continua por aqui o programa Samba depois do horário político eleitoral. Todas as expressões desse gênero musical contagiante. Agora tem Juliana Ribeiro, Lindomar. Essa música é de Roque Ferreira.

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1: Programa Samba com João Bosco, Kid Cavaquinho, de João Bosco e Aldir Blanc. Antes foi Dudu Nobre, popurri de sambas de roda, de Roque Ferreira. Agora tem Sambaiana, a gente ouve a mais bonita da cidade, de Alana Gabriela. Sim.

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Muito obrigado, gente. Obrigado pela presença, obrigado pela energia de vocês, obrigado pelo carinho. Obrigado por estar aqui com a gente em mais um dia especial, mais uma noite especial. Que Deus abençoe nossos fã-clubes, nossos amigos, nossos familiares. Muito obrigado por somar com a gente toda essa noite especial.

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0: A Lua e eu sei que faz parte da sua vida já há muito tempo. É, fala um pouco da sua relação com essa canção, com Cassiano. Não?
1: Pois é, a Lua e eu, cara, eu lembro dessa canção, a gente ouvindo essa música no radinho de pilha, assim, a Lua e eu. Mais um ano se passou. Lá em São Gonçalo, eu lembro. Eu tinha uma banda de garagem chamada Banda Maravilha, com Paulinho Guitarra. E nessa época eu tava aprendendo a tocar guitarra ainda e tal. E o Cassiano me viu cantando nessa banda de garagem. E eu acho que ele conseguiu enxergar assim, tipo assim, eu acho que esse moleque tem futuro. Ele me viu tocando e cantando lá. E me convidou pra fazer parte da banda dele. E eu foi surpreendente pra mim. Falei assim, pô, com 17 anos tocar com o Cassiano, que é meu ídolo, né, bicho? Descobri o meu lado compositor, eu vi aquele sotaque do Cassiano cantando diferente, aquela forma de compor diferente do Cassiano. Acho um dos grandes gênios da música brasileira.

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1: seu rádio toca
0: essa música que eu fiz pra nós,
1: pra nós dois.
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